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2: 21 horas e 27 minutos.

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0: 22 horas e 32 minutos.
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0: céu! Que emoção! Que emoção muito grande ter recebido o convite de vocês para participar desse DVD, cara. Toda 80% das pingas que eu já bebi foi por causa desses cabas aqui, ó. Só eu não, vocês, recebendo o convite de vocês para participar desse DVD, cara. Toda 80% das pingas que eu já bebi foi por causa desses cabas aqui, ó. Só eu não, vocês também, né? Obrigado a vocês pelo convite.
1: Obrigado, Leonardo.

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1: Uma hora e 37 minutos.
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1: Uma hora e 37 minutos.

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1: 2 horas e 49 minutos.

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1: 3 horas e 24 minutos.

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0: 4 horas e 29 minutos.
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0: Que emoção muito grande ter recebido o convite de vocês. Gente do céu, que emoção! Que emoção muito grande ter recebido o convite de vocês para participar desse DVD, cara. Toda 80% das pingas que eu já bebi foi por causa desses cabas aqui, ó. Só eu não, vocês também, né? Obrigado a vocês pelo convite.
1: Obrigado, Leonardo.

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1: 7:33.
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1: 7:33.

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Bom dia, bom dia, bom dia, bom dia. 8 horas e 26 minutos, 8h26. Você ligadinho na 87,9. Bom dia pra você, obrigado pela companhia. Você que fica aí a semana todinha com a gente. E agora chegando pro final de semana, quero que você já dê seu bom dia, o seu alô, o seu abraço. E claro que a gente vai mandando ele por aqui, né? Obrigado por você estar aí sempre do outro ladinho do rádio e permitir que nós possamos, chegando pro final de semana, quero que você já dê seu bom dia, o seu alô, o seu abraço. E claro que a gente vai mandando ele por aqui, né? Obrigado por você estar aí sempre do outro ladinho do rádio e permitir que nós possamos ser a sua companhia de todos os dias. Bom dia! Maravilhoso final de semana pra você. E possamos seguir juntinho, através da 87,9. Quero desejar pra você um maravilhoso final de semana, apesar do tempo já tá mudando, né? Apesar do tempo já tá mudando, nós tivemos aí uma semana maravilhosa. Uma semana repleta de festa, de comemorações. E por isso agora chegamos ao final de semana e claro que a gente vai agradecendo por tudo que Deus tem nos preparado, nos presenteado. E afinal de contas, a vontade dele deve prevalecer a qualquer momento. Bom dia pra você! Quero desejar que Deus continue fazendo maravilhas na sua vida. Que ele possa continuar sendo o centro de toda a sua existência. E não tenho dúvidas que quando aqueles momentos ruins acontecerem, deposita toda a tua confiança, toda a tua angústia no Senhor, que com certeza ele dará conta. Ele é o que pode, ele é o que tudo realiza. Ele é o Deus do universo e é o nosso centro de tudo. Por isso, tenha sempre Deus como bússola da tua vida e todo o restante vai se encaminhar.

pra gente começar. É churrasco e chimarrão, é o gemido da cor. Vou rodar um louvor pra ele, né? Que possamos começar com o pé direito. Desejando a você e eu um maravilhoso final de semana. Bom dia pra você. Desejando a você e eu um maravilhoso final de semana.

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coruja. É bom. Isso aí, pessoal, agora são 8h40. Isso aí, pessoal, agora são 8h47, 8h47, você ligadinho comigo, obrigado pela companhia, bom dia pra você, eu sou a Tati, hoje vou ficando na sua companhia até o meio-dia, né, até o meio-dia.

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Uma tradição gaúcha é querer. Vamos lá, vamos de música. Quero mandando um alô, mandando um abraço. Quero mandar um alô e um abraço ali pra Neiga. Bom dia, Neiga. Bom dia, minha querida. Um abraço todo especial pra vocês. Um maravilhoso final de semana. Dona Ana, bom dia, bom dia, bom dia. Que bom lhe ter por aqui. Um abraço todo especial pra senhora e pro seu esposo. Obrigado pela companhia, obrigado pelo carinho de sempre. Segunda-feira tem terceira idade.

0: Tarde, né? Segunda-feira nós nos encontramos de novo. Um abraço todo especial. Bom dia, Vera. Bom dia, bom dia, bom dia. Um abençoado sábado pra vocês também, minha querida. Um beijo no coração. Um beijo pro Igor também. Oi, Igor. Bom dia, meu querido. Um abraço todo especial pra você. Vamos lá, vamos de música? A primeira que eu rodo, então, eu vou dar lá pro Igor, né? Eu sei que ele curte um RBD, então vamos de RBD, né, Igor? Um beijo pra você, depois eu vou estar rodando Anjo pra Vera.
1: Uma tradição gaúcha.
0: E assim por diante pra você, juntinho comigo, na 87,9. Bom dia, obrigado pelo carinho, obrigado pela companhia. Vamos de música logo, logo, tô de volta, não sai daí, não.

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0: Obrigada, Diego e Vitor Hugo.
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1: Figurinha! É assim.

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0: Obrigado.
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Vamos lá, quiosque

0: 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Vamos de música, vamos de música. Vai chegando mais música por aqui pra você conferir comigo. Bom dia pra você. Marlene, um beijo pra você, minha querida. Maravilhoso final de semana. Obrigado pela companhia, obrigado pelo carinho. Um beijo no coração. Você e o Serginho, sabe que eu tenho um carinho enorme por vocês, hein? Marlene e o Serginho, então um abraço todo especial. Meu amigo, seu Zé, bom dia, bom dia. Seu Zé, muito obrigado pela companhia. Um abraço todo especial. Hoje tem momento especial na Semana Farroupilha, né? Tem a apresentação Amigos do Arroio no Parque Farroupial. Hoje tem momento especial na Semana Farroupilha, né? Tem a apresentação Amigos do Arroio no Parque Farroupilha. Um abraço todo especial. Lá pros Amigos do Arroio tem o piquete, dançam bem organizados. Toda noite tem uma comida boa. E olha, a apresentação deles vai estar linda demais. Foi preparado com muito carinho. Você é nosso convidado especial. Quero mandar um alô e um abraço ali para a Silvânia. E olha, ela informou que chegou modelos maravilhosos de vestidos, né? Silvânia, terça-feira, já passou a correria de Semana Farroupilha. Quero ficar umas 2 horas aí tomando aquele cafezinho maravilhoso e escolhendo os meus, né? Um beijo todo especial lá para eles. Meu amigo Paraíba e a Silvânia, que olha, eu sou suspeito em falar, né? Sou fã deles, adoro eles demais, sou cliente já, quase leva a loja inteira, né? Vivo dando trabalho lá. Bom dia, Rosi! Um abraço todo especial. A Rosi foi nossa homenageada de ontem na Semana Farroupilha, né? Estava lá com a família, linda demais. Parabéns, Rosi. Merecida a homenagem. Dona Ana, eu também amo muito a senhora. Um beijo todo especial pra vocês. A Vera também tá por aqui, já tinha mandado um alô e um abraço. Meu amigo Jaime tá chegando. Bom dia, gostaria de pedir uma música com o Amado Batista. Claro que eu rodo, Jaime. Um beijo pra você, um maravilhoso final de semana.
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0: Vamos lá, vamos de música? Obrigado pela companhia. Bom dia pra

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0: 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Vamos de música, daqui a pouquinho estou de volta. Quero mandar um alô e um abraço lá pro meu amigo Paraíba, Silvânia, Mercadão Paraíba, mesmo com esse tempinho, loja aberta esperando por você com muitas novidades.
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0: Boa noite, Uberlândia! Faz barulho aí, Uberlândia, que eu quero ouvir!
1: Que coisa linda, galera!
0: Obrigado!
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Tempo do Sagaz. Diz que um pai trata 10 filhos e 10 filhos não tratam pai. Sentindo o peso da idade, não podendo mais trabalhar, um velho peão estradeiro com seu filho foi morar. Mas o rapaz era casado e a mulher deu de implicar. Você mande o velho embora se não quiser que eu vá. E o rapaz, coração duro, com o velhinho.

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0: Olá, meu amigo, minha amiga, receba aí a paz do Senhor Jesus Cristo. Você está no programa Jesus, razão de viver.
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0: E na comunicação, ele com muito prazer, irmão Alexandre dos Santos. Demais saber que você está do outro lado, usando o prazer da vossa audiência. Obrigado, hein? Deus abençoe você de longe, de perto, aqui. Que bom demais saber que você está do outro lado, usando o prazer da vossa audiência. Obrigado, hein? Deus abençoe você de longe, de perto, aqui. No programa Jesus, razão de viver, no rádio Vezes Mais 87.9 FM. Eu e o Alexandre, com muito prazer, venho aqui, tá certo? Todo sábado, das 14 às 15 horas, aqui no programa Jesus, Razão de Viver, apresentar essa programação abençoada. E, por certo, hoje Deus quer nos abençoar, isso mesmo, tá bom? Você não vai estar ouvindo esse programa pelo acaso, é porque Deus quer te abençoar. Talvez você esteja aí passando um momento delicado em sua vida, um momento em que precisa

0: da ajuda de Deus. E você sabe disso, você reconhece que só uma mão divina, né, pode te ajudar. Nós reconhecemos que estamos aqui pelas bênçãos de Deus, pelas suas misericórdias, pela sua graça, e aqui estamos. Meu amigo, minha amiga, vamos nesse momento, vamos falar com Deus, eu e você. Aonde você estiver, pode orar conosco, tá certo? Eu gosto de falar isso porque você é uma pessoa inteligente e você vai entender. Para falar com Deus, não precisa pegar fila, não precisa marcar agenda, tá certo? Para falar com Deus, eu e você conseguimos falar através do Senhor Jesus Cristo. Um abraço aí para o nosso irmão e amigo, pastor Silon Santos. Ele chegou aqui agora sorrindo, chegou aqui dizendo: boa tarde, na paz do Senhor Jesus Cristo. Deus abençoe essa programação, amém. Tá certo, pastor Silon dos Santos. Ele chegou aqui agora sorrindo, chegou aqui dizendo: boa tarde, na paz do Senhor Jesus Cristo. Deus abençoe essa programação, amém. Tá certo, pastor Silon dos Santos, lá da cidade de Viamã, palavra de Deus. Ele também transmite lá para nós o programa Jesus, Razão de Viver. Obrigado, tá bom, pastor Silão dos Santos, aí nos ajudando aí a somar no reino dos céus. Um abraço para vocês.
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0: Então, meu amigo, minha amiga, vamos nesse momento, vamos falar com Deus. Chegou também aqui ela, né, que é a nossa ouvinte de toda a programação do sábado, né? A minha irmã abençoada é a irmã Suzana dos Santos. Ela fala assim: tô na escuta, mano. Deus abençoe todos nós. Tá certo, Suzana, tá bom? Vamos orar cada dia mais para Deus abençoar nós, o nosso familiar. Suzana tem aí uma família abençoada, tem os seus netinhos, né? O Braia e o João Pedro, que está crescendo na graça de Deus. Tá certo, Suzana? Um abraço aqui do programa Jesus, Razão de Viver. E também chegou aqui também, era nosso ouvinte, a irmã Irene de Lima Mota. Que bom demais, hein? Mas assim, a paz do Senhor, irmão, estou assistindo, tá certo, Irene? Obrigado, tá bom? A Irene aí é a sogra do meu irmão Adão, né? Mãe da Johnny, né? Deus abençoe a Irene e todo o seu familiar, tá certo? A Irene de Lima Mota aí nos dando o prazer da vossa audiência aqui na programação Jesus, Razão de Viver. Então, meu amigo, minha amiga, vamos nesse certo. A Irene de Lima Mota aí nos dando o prazer da vossa audiência aqui na programação Jesus, Razão de Viver. Então, meu amigo, minha amiga, vamos nesse momento. Vamos falar com Deus nesse momento. Aonde você estiver, você pode orar conosco, tá bom? Deus quer nos abençoar. Tá bom, meu amigo, minha amiga? Não é um manto religioso, não é uma filosofia de vida. É Jesus, Razão de Viver, tá bom? A gente respeita o teu modo de crer, né? Mas nós não estamos aqui ensinando para vocês, nem ensinando, né? Não estamos aqui pregando para vocês um manto religioso, nem uma filosofia de vida. Nós estamos dizendo que Jesus é razão de viver e ponto final. E é através de Jesus que nós somos abençoados, é através de Jesus que nós somos agraciados. Não existe outro caminho, meu amigo, minha amiga, com respeito, tá bom, à tua pessoa, mas não existe outro caminho a não ser Jesus Cristo. Isso mesmo. Eu quero, né, que você entenda, talvez você tenha algumas perguntas para fazer mesmo, né? Talvez você tenha alguma dúvida, mas você mesmo pode perguntar para Deus qual é o caminho que leva a Deus. E Deus vai te responder, tá bom? O único caminho que leva a Deus é Jesus Cristo, não tem outro caminho. Por isso que Jesus é a razão de viver. Vamos nesse momento, vamos falar com Deus na pessoa de Jesus Cristo.
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0: Senhor, nosso Deus e nosso Pai, nós te louvamos pela nossa vida e pela vida, Senhor, dos nossos ouvintes, Senhor, de longe e de perto, meu Deus. Tu sabes, Senhor, o que essa pessoa está passando nesse momento. Essa pessoa, Senhor, está orando conosco, Senhor, está nos acompanhando na oração, meu Deus. A situação, Deus, que só o Senhor pode.

Tu sabes, Senhor, o que essa pessoa está passando nesse momento. Essa pessoa, Senhor, está orando conosco, Senhor. Está nos acompanhando a oração, meu Deus. A situação, Deus, que só o Senhor pode resolver. A situação que só o Senhor pode dar vitória, bênção, Deus. Oh, Senhor, obrigado pela Tua bondade. A Tua palavra diz que todo dia pela manhã as Tuas misericórdias se renovam, Senhor. E hoje nós te levantemos, Senhor, porque o Senhor tem dado-nos graça, usado conosco de bondade, Senhor, aqui estamos, ó Deus. Abençoe, Senhor, nossos ouvintes, de longe, de perto. Abençoe, Deus amado. Obrigado por essa linda oportunidade, aonde estamos aqui, Senhor, nessa emissora, no programa Jesus Razão de Viver, falando a Tua palavra, somando, ó Deus, no Teu reino, Senhor, através do Senhor Jesus Cristo. Obrigado, ó Deus, pelas vitórias, as bênçãos em Jesus Cristo. Amém e amém, Senhor.

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0: Vamos nessa graça, vamos nessa força aqui no programa Jesus Razão de Viver.
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0: Vamos oferecer canção bonita. Vamos oferecer canção para o pastor Ciron dos Santos. Música bonita que faz bem com a sua alma. Lá na cidade de Viamão. E também para a minha irmã Suzane e todo o seu familiar. E também para a irmã Irene de Lima Mota. Tá certo para vocês. E também lá para a Praia da Lagoinha. Quem está nos ouvindo lá, eu sou Antônio. São Antônio, Deus abençoe. Tá bom, São Antônio? Aí dá para a Lagoinha, todos vocês aí, que nos dão o prazer da vossa audiência. E também aqui na Rua de Silva, quem está nos ouvindo é minha irmã Ronete Teixeira, o Loi, todos são familiares. Deus abençoe vocês. Também meu amigo e meu irmão Nazareno Alano, lá nos ouvindo lá com a sua mãe, Dona Maria Alano, tá certo? O Gilberto Alano, a Fátima Alano, todos vocês abençoe de uma forma toda especial. Também mandar aí um abraço para o nosso colega aqui, né? Colega, amigos aqui da Prefeitura Rui Silva, aqui do Departamento de IPTU. Tá certo para vocês aí, para o pastor Giovanni, tá certo para a diretora Dai, para o Éder, tá certo para Eduardo, Léo, isso mesmo, para a Marina, para a Tainá, tá bom, Deus abençoe vocês. Para vocês aí, para o pastor Giovanni, tá certo para a diretora Dai, para o Éder, tá certo para Eduardo, Léo, isso mesmo, para a Marina, para a Tainá, tá bom, Deus abençoe vocês também para a Fernanda, isso mesmo, Deus abençoe, tá bom? Obrigado aí pela vossa audiência aqui no programa Jesus Razão de Viver. Vamos de canção bonita, quero colocar aqui uma canção bonita, uma música bonita que faz bem o coração e a alma aqui no programa Jesus Razão de Viver. Uma canção muito bonita, tá bom? E daqui a pouco nós vamos voltar. O nome da canção é Minha Oração, isso mesmo, Minha Oração. Vamos ouvir, daqui a pouco nós voltamos com vocês aqui com o programa Jesus Razão de Viver. Que você também quiser me ajudar, tá bom? A somar aqui no Reino do Céu, por favor, compartilhe, tá bom? Esse programa, cada vez que você

compartilhar, tá bom? Você tá me ajudando a divulgar as boas novas de Jesus Cristo, levar aqui o programa Jesus Razão de Viver a muitas pessoas. Isso mesmo, isso é a nossa intenção, tá bom? Que muitas pessoas venham saber que Jesus é razão de viver e ponto final. Então, meu irmão, minha irmã, meu amigo, minha amiga, você que quer me ajudar a compartilhar esse programa, fica à vontade, isso mesmo. Faça isso mesmo, tá bom? Faça de coração para coração e assim você está me ajudando a divulgar as boas novas aqui através do Rádio Verdes Mares 87.9 FM no programa Jesus Razão de Viver. É isso mesmo, ó. Vão nessa graça, vão nessa força e a hora certa para você, 14 horas e 11 minutos. Vamos ouvir música bonita que faz bem o coração e a alma aqui no programa Jesus Razão de Viver. Uma canção bonita, A Minha Oração.

Ele cuida de você. Logo após um ataque terrorista, alguns sobreviventes foram convidados para compartilharem o que havia acontecido em suas vidas. Em todos os casos, ocorreram pequenos detalhes que fizeram grande diferença naquele dia. O chefe de uma empresa havia chegado tarde porque aquele era o primeiro dia de seu filho na escola. Uma senhora atrasou-se porque o despertador não funcionou. Outra ficou presa num congestionamento no trânsito. Alguém havia perdido o ônibus. Outro teve dificuldade em fazer o carro funcionar. Havia muitos outros casos, detalhes ou contratempos que salvaram suas vidas. Então o senhor disse: hoje, quando pego um congestionamento no trânsito, perco um elevador, atendo uma ligação telefônica no momento da saída, pequenas coisas que me aborreciam, penso comigo: estou exatamente onde Deus quer que eu esteja neste momento. Na próxima vez em que parecer que tudo está errado, não fique triste. Louve a Deus e agradeça, porque Ele está cuidando de você.

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0: vamos nessa graça, vamos nessa força aqui no programa Jesus Razão de Viver. E a hora certa para vocês são agora 14h19, 14h19, hein? Obrigado pela vossa audiência, você de perto, você de longe, muito obrigado. Que Deus abençoe você de uma forma toda especial. Obrigado pela vossa audiência, você de perto, você de longe, muito obrigado. Que Deus abençoe você de uma forma toda especial.
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0: Nós também louvamos a Deus, tá bom? Por vocês que nos apoiam aqui, tá certo? Com seu negócio próprio, tá bom? Com a sua empresa. Obrigado, tá bom? Você está nos ajudando aqui a divulgar as boas novas.
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Vamos nessa graça, vamos nessa força aqui no programa Jesus, Razão de Viver.

0: certo, chegou agora aqui meu amigo, meu irmão, Vânio Moraes. É, Vânio Moraes, aí que gosta, né, de da palavra de Deus aí, e se esforça muito, né? E gosta muito de participar da escola dominical. E também é responsável, tá bom, por ali. Ali diz aqui o Vânio Moraes fala assim: boa tarde, na paz do Senhor. Amanhã teremos escola bíblica dominical. O professor será o evangelista Fabiano, da Assembleia de Deus, acontecerá, né? Da Assembleia de Deus Uru Sanguinha, na rua Manuel Francisco Costa, 188. Estão todos convidados para participar juntamente conosco. Obrigado, um abraço, tá certo, hein? O Vânio Moraes convida vocês, tá bom? Todos os ouvintes para participar amanhã. Estão todos convidados para participar juntamente conosco. Obrigado, um abraço, tá certo, hein? O Vânio Moraes convida vocês, tá bom? Todos os ouvintes para participar amanhã. Que bom, né? A Assembleia de Deus é o Sanguinho, tem esse bom costume ainda, né? A escola dominical é pela manhã. Pela manhã é muito bom, hein? Domingo pela manhã, a gente aprender a palavra de Deus, ouvir a palavra de Deus, né? Assistir a escola dominical pela manhã, domingo pela manhã, né? Algumas igrejas não tem mais esse costume, mas ainda a Assembleia de Deus de Uruçanguinha tem esse bom costume, né? De conservar ainda a escola dominical pela domingo pela manhã, tá certo? Fica ali na rua, no bairro Uruçanguinha, na rua Manuel Francisco Costa, 188. Estão todos convidados para participar juntamente conosco. Obrigado, um abraço. E quem convida vocês é o Vânio Moraes, tá certo? Valeu, um abraço e até mais.
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0: Vamos nessa, graça, vamos nessa, força. 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Obrigado pela vossa audiência, gente abençoada. Obrigado mesmo você que está mandando aqui mensagem, tá bom? Você que está mandando mensagem aqui e você não está mandando, mas está nos dando o prazer da vossa audiência aqui no Rádio Verdes Mares 87.9 FM, no programa Jesus Razão de Viver.
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0: Também obrigado também para esse casal abençoado, José Dias, né, e a Geninha, nos dá um apoio aqui, tá bom? Aqui no programa Jesus Razão de Viver. Que Deus abençoe o José Dias, né, e a sua

esposa Janinha, cada dia mais. Obrigado pelo apoio. Vamos de canção bonita, vamos de música bonita, e daqui a pouco nós vamos.

vamos nessa graça, vamos nessa força, quero ir em alta, isso mesmo. Aqui um aviso importante, tá bom? Nosso amigo e irmão Éder, né? Ali, pastor Éder, aqui da igreja cristã primitiva da cidade de Aranguá, ali, no bairro Sanguinha, ali, pastor local, né? Ele manda um aviso aqui, que o estilo de oração, filho de Sião, vão estar em festa, hein? Aniversário, hein? Que bom demais, hein? Vai estar muito cantor lá, pregador, tá certo? Será dia 26 de setembro, ali na rua Turvo, ali, na igreja cristã primitiva. Então você é convidado especial, tá bom? Vem convido você, o pastor Éder, ali da igreja cristã primitiva do bairro do Sanguinha, da rua Turvo, ali. Convido dia 26 de setembro, haverá uma festa muito abençoada. Do ciclo de oração, filhas de Sião, hein? Que benção, hein? Que benção demais. Então você é o convidado especial. Fica bem ali fácil de achar a igreja cristã primitiva no bairro Ilho Sanguinha, ali na rua Turvo, tá certo? Dia 26 de setembro, a festa ciclo de oração, filhas de Sião. Vai ter muitos cantores, né? Pregador, tá certo? Começa às 7 Turvo, tá certo? Dia 26 de setembro, a festa de celebração, filho de Sião, vai ter muitos cantores, né, pregador, tá certo? Começa às 7h30, hein? 7h30 começa lá, tá certo? Quem vai estar pregando lá é o pastor Samuel, né? Tá bom? E muitos cantores, né? O Claudemir, a irmã Thaís, tá certo? Aqui o auxiliar Rafael vai estar cantando também, os cantores, né, a dupla, né, Arino e a Vânia, né, que benção, hein? Então essa festa aí vai ser muito bonita, de celebração da igreja cristã primitiva, ali no bairro do Sanguinha, ali bem perto da rua, ali na rua Turvo, tá certo? Dia 26 de setembro, você é convidado especial para adorar a Deus nessa festa tão linda do ciclo de oração Filha de Sião.

Então vamos nessa graça, vamos nessa força, como a hora passa rápido aqui, hein? Já são 14 horas e 27 minutos. E você está compreendendo Jesus vazando de fé. E ele com um sorriso no rosto, na comunicação, Alexandre dos Santos. Vamos atender nosso ouvinte aqui, o nosso amigo irmão Jaime Lourenço. Diz assim: amigo, peço uma bênção para o meu sobrinho Nino, que está internado no Hospital Regional de Anguá. Obrigado, amigo Alexandre. Tá certo, irmão Jaime Lourenço, que está internado no Hospital Regional de Anguá. Obrigado, amigo Alexandre. Tá certo, irmão Jaime Lourenço, né? Pede oração pro seu sobrinho

Meu amigo, né? Mas está passando aí um momento delicado, está internado, né? Já faz tempo que está lutando com uma doença, né? Vamos orar por Nino, né? Que seja feita a vontade de Deus. Eu lembro quando o Nino louvava a Deus na igreja, né? É uma benção. Mas vamos orar, tá bom, Jaime? Vamos orar para que Deus seja feita a vontade de Deus na vida do nosso amigo Nino, né? Gente boa, gente abençoada. Valeu, Jaime. Um abraço aqui, Jaime, do programa Jesus Garazinho de Viver. E vamos orar, tá bom? Vamos orar mesmo o nosso amigo Nino aí, para que seja feita a vontade de Deus.

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1: Vamos nessa força aqui no programa Jesus de Razão de Viver, atendendo nossos ouvintes, atendendo por meio aqui sociais, tá bom? Aqui as pessoas mandam mensagem pelo WhatsApp, tá bom? Que bom demais, hein? Deus abençoe vocês, tá certo? Aqui na programação Jesus Razão de Viver. Vamos ouvir uma canção bonita, uma canção muito bonita com o Jota Neto cantando aqui na programação Jesus Razão de Viver. Essa canção também é para o Jaime Lourenço, tá bom? Que me deu oração para o seu sobrinho Nino e para todo o seu familiar. Vamos ver essa canção, daqui a pouco nós retornamos com vocês com a palavra.

Vamos nessa graça, vamos nessa força aqui no programa Jesus, razão de viver. Hora certa para vocês, são agora 14h45. Chegou aquela sorrindo já, minha irmã Terezinha, Terezinha dos Santos Coelho ali, da cidade, né, ali do bairro Colônia, tá certo? Aqui ela, tô na escuta, tá certo, Tereza? Só botou assim, né? Tô na escuta, tá certo, tô na escuta, tá certo, Tereza? Deus abençoe você e teu familiar, Tereza, um abraço aqui do programa Jesus, razão de viver, a Terezinha aí da Colônia, da cidade de Anguá. Um abraço!

Vamos meditar nesse momento, vamos meditar com vocês aqui no livro de Salmos, bem conhecido, livro de Salmos 91. Vamos ler o livro de Salmos 91 para que você podemos meditar, tá certo? Diz assim: aquele que habita no esconderijo do Altíssimo, a sombra do Onipotente descansará. Direi do Senhor: Ele é meu Deus, meu refúgio, minha fortaleza, e nele confiarei. Porque ele te livrará do laço do passarinheiro e da peste perniciosa. Ele te cobrirá com as suas penas, e debaixo das suas asas estará seguro, e a sua verdade escudo e broquel. Não temerás espanto noturno, nem seta que voe de dia, nem peste que ande na escuridão, nem mortandade que assola ao meio-dia. Mil cairão ao teu lado, 10 mil à tua direita, mas tu não serás

Salmos 91, livro de Salmo 91, né, nos traz aí uma segurança máxima. Hoje as pessoas têm muita preocupação de segurança, né? Até para ter segurança, né? Pagam, né, algum recurso para que possa ter segurança na sua vida. Mas meu amigo, minha amiga, com respeito, né? Mas a maior segurança que nós podemos ter é com Deus, tá certo? É Ele que cuida de nós. Diz a Bíblia que em vão vai ficar o guarda a noite toda se Deus não cuidar da cidade. É Deus que cuida de nossas vidas. É Deus que permitiu que hoje você se levantasse, está aí agora nos ouvindo, nos assistindo. Ele que cuida de você. Ele que cuida de você para você não dar infarto, né? Ele cuida de você de uma bala perdida, de um assalto, de alguma desgraça. Ele que cuida de você. Se você está vivo até agora, chegou até agora, eu não sei a tua idade, mas Deus tem cuidado de você desde o dia que você nasceu. A nossa maior segurança vem de Deus, e é Deus. O livro de Salmos nos retrata essa verdade. Eu sei que hoje a preocupação de muitas pessoas, né, a falta de segurança, né, tantas coisas que acontecem que a gente não sabe explicar. Mas meu amigo, minha amiga, não estou falando para você do manto religioso, né, tantas coisas que acontecem que a gente não sabe explicar. Mas meu amigo, minha amiga, não estou falando para você do manto religioso e nem sendo fanático, mas aqui a Bíblia diz: aquele que habita no esconderijo do Altíssimo, a sombra do Onipotente descansará. Tem firmeza, tem descanso, tem certeza que está sendo cuidado por um Deus Todo-Poderoso, que fez o céu e a terra. É Deus que cuida de nós. Hoje, por tanta notícia, né, hoje está mais acesso, né, as pessoas têm notícia muito rápido. Antigamente, bem antigamente, as pessoas só usavam o jornal de papel, né? Tinha de comprar na banquinha para ler a notícia. Hoje as pessoas, na telinha do seu celular, no seu computador, as pessoas são muito bem informadas, né? E muita notícia, né? Acontece uma coisa, um acidente, já a pessoa já sabe na hora o que aconteceu. Então hoje as pessoas estão tendo muito acesso, muitas informações em toda a área. E isso deixa algumas pessoas preocupadas com o que está acontecendo com o mundo, o que está acontecendo com a nossa cidade, o que está acontecendo com o nosso estado. E as pessoas perguntam: o que está acontecendo com as pessoas? O que está acontecendo com as pessoas? E algumas pessoas andam com medo, sabe? Tem medo do que vai acontecer no futuro, o que vai acontecer amanhã, né? Tantas informações, tantas coisas muito rápidas, e as pessoas não conseguem assim separar muitas vezes o bem do mal ou o mal do bem. Mas meu amigo, minha amiga, em tantas coisas, as pessoas não conseguem assim separar muitas vezes o bem do mal ou o mal do bem. Mas meu amigo, minha amiga, em tantas coisas, em tantas confusões, em tantas informações, é preciso nós se pegar a Deus. É preciso nós buscar o refúgio em Deus. É preciso nós reconhecer que precisamos de uma ajuda divina. Sim, tanto para o nosso corpo físico como para a nossa alma. É isso mesmo que você está ouvindo eu falar. Você não pode se preocupar só com o seu corpo físico, tá certo?

intelecto, mas também com a tua alma. É, você tem uma alma, meu amigo. Estamos aqui de passagem, estamos aqui só de passagem, né? Eu perguntei para você no começo da mensagem, não sei a tua idade, eu não sei. A Bíblia diz que nessa época que vivemos, se algumas pessoas chegar a 70 anos, 80 anos, já é vantagem. Chego cansada já, chego cansada. É, e o tempo passa muito rápido, meu amigo, minha amiga. Não é verdade? Daqui a pouco vai chegar Natal. E parece que Natal foi ontem, não é verdade? Você não concorda comigo? Hã? Que o tempo está passando muito rápido. Os dias, a semana, o mês, está passando muito rápido. É isso mesmo. E você sabe disso. Mas Deus quer usar o tempo para cuidar de nós. É isso mesmo. Nós temos de aproveitar o tempo para que Deus possa cuidar de nós. E com muito respeito, eu quero perguntar para você. Eu sei que você não vai poder me responder, porque estou do outro lado, você está aí. Mas eu quero que você responda para você mesmo, tá bom? Com muito respeito, eu quero perguntar para você. Eu sei que você não vai poder me responder, porque estou do outro lado, você está aí. Mas eu quero que você responda para você mesmo, tá bom? O que é que você está fazendo com o tempo que Deus te deu? Hã? Como é que você está aproveitando o tempo que Deus te deu? Porque é um tempo para você, meu amigo, minha amiga. Eu não estou aqui querendo colocar em você medo, não, essa é a minha intenção. Eu sei que você não tem medo, não é verdade? Quando você quando você sabe que alguém morreu e você vai lá no cemitério, vai lá onde a pessoa está morta e você olha para aquele caixão, aquele corpo, e você nunca vai imaginar que você um dia vai estar ali também. Você não passa na tua mente aquele momento que você também pode estar ali também um dia, naquele cemitério, naquele caixão. Você não pensa nisso, porque quem está vivo pensa que nunca vai morrer. Hã? Não é uma realidade? Mas quantas pessoas que você apertou a mão, quantas pessoas que você conversou que já morreram, que não estão mais aqui? Meu amigo, Deus não quer dar para nós só segurança aqui na terra. Não é só essa segurança que Deus garante, mas Deus quer nos dar segurança na nossa alma. É isso mesmo. E o que é que você está fazendo com o tempo que Deus te deu? Você está aproveitando o teu tempo para as coisas boas? Você está aproveitando o teu tempo que Deus te deu, a vida que Deus te deu aqui na terra? Está aproveitando para as coisas do bem? Se você estiver, eu te dou parabéns, tá bom? Não perca tempo, meu amigo, minha amiga, com coisas que não valem nada. É isso que você está ouvindo mesmo. Não perca tempo com coisas que não valem nada, com fofoca, com confusão, com ira, com coisas que não valem nada. É isso que você está ouvindo mesmo. Não perca tempo com coisas que não valem nada, com fofoca, com confusão, com ira, com inveja. Isso não vale a pena, isso não faz bem para a vida. Tem pessoas que perdem o tempo, um tempo precioso que Deus deu para a vingança, para a inveja, para a confusão, para a guerra. Que vantagem tem esse tempo na tua vida? Não! O nosso tempo, meu amigo, minha amiga, nós temos de aproveitar para o bem. É isso que você está ouvindo. O que você está fazendo com o tempo que Deus te deu? Com a vida que Deus te deu? Com o talento que Deus te deu? Com o dom que Deus te deu? Será que você está usando para o bem ou para o mal? Meu amigo, minha amiga, eu sei que você é uma pessoa inteligente. Aproveite o tempo que Deus te deu, certo? E a maior segurança que nós podemos ter é a presença de Deus. Os nossos recursos humanos não traz para nós segurança, não é verdade? Mas a segurança maior, meu amigo, minha amiga, vem de Deus. Aproveite o tempo que Deus te deu.

e venha buscar essa segurança real, verdadeira. E eu quero falar para você bem no português, para você entender: a segurança maior da tua alma é Jesus Cristo. A nossa segurança está em Jesus Cristo, meu amigo, minha amiga. Porque quando o nosso tempo aqui na terra se findar, quando o nosso tempo aqui parar, se nós estiver em Jesus Cristo, meu amigo, a segurança está em Jesus Cristo, meu amigo, minha amiga. Porque quando o nosso tempo aqui na terra se findar, quando o nosso tempo aqui parar, se nós estiver em Jesus Cristo, meu amigo, nós vamos passar para a eternidade com Deus. Louvado seja o nome do Senhor. Se você tem dúvida disso, você deve buscar mais conhecimento. Você deve falar com Deus. Porque tem pessoas que acham que depois que morreu acaba tudo. Não, meu amigo, minha amiga. A Bíblia diz que depois da morte ainda há vida. Certo? Eu quero dizer para você, sem te ofender, com respeito à tua vida, mas se você partir aqui da terra crendo em Jesus Cristo, você conseguirá ir para a eternidade com Deus. Nós usamos uma palavra: quem quer aceitar Jesus? Aceitar Jesus, meu amigo, minha amiga, é reconhecer Jesus como o único Salvador. É isso mesmo que você está ouvindo. Aceitar Jesus Cristo é você reconhecer Jesus como o único Salvador da tua vida, o único Senhor. Só Ele é o Senhor que pode salvar nossa alma. Que Deus nos abençoe de uma forma toda especial aqui no programa Jesus, Razão de Viver. Pense o que você está fazendo com o tempo que Deus te deu, com a vida que Deus te deu.

0: Vamos nessa graça, vamos nessa força aqui no programa Jesus, razão de viver. Que bom demais estar com vocês, hein? Que bom demais mesmo. Obrigado pela vossa audiência. Obrigado mesmo, você de longe, você de perto, muito obrigado. Você que ouviu um pouco do programa, um pouco a mais, na metade, tá certo? Você que ficou conosco até agora, Deus abençoe. Você está com o programa Jesus Gazão de Ver, ele com muito prazer na comunicação, irmão Alexandre Santos. Um abraço aí para o nosso ouvinte, a irmã Ivonete Teixeira, chegou agora e disse assim, boa tarde, mano, tá certo, Ivonete Teixeira, chegou no final da programação, Ivonete, chegou, é importante que chegou, né, Ivonete? Deus abençoe, Ivonete, Luiz, casal abençoado, Deus abençoe todo o familiar da Ivonete Teixeira aqui da Rua de Silva, obrigado pela vossa audiência. Esse mesmo pra ele a nossa alegria.
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0: É isso mesmo, de todo o meu coração.
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0: amigo, foi um prazer estar com vocês, tá bom, meu amigo, minha amiga, você que mandou mensagem, você que não mandou, mas ficou com música até agora, tá certo? Nas ondas amigas aqui da Rádio Verdes Mares, 87.9 FM, e também vão no programa Jesus Gazão de Viver, você que não mandou, mas ficou com música até agora, tá certo? Nas ondas amigas aqui da Rádio Verdes Mares, 87.9 FM, e também vão no programa Jesus Gazão de Viver, você que nos ouviu através do rádio, ouviu também através do aplicativo, nos assistiu e ouviu também através de mídias sociais. Obrigado, hein? Obrigado pela vossa audiência.
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0: E se Deus permitir, nós voltaremos aqui, retornamos aqui, sabe que vem, com mais uma lição.
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0: Do programa Jesus Razão de Viver. E na comunicação ali com muito prazer, irmão Alexandre Santos. Meu amigo, minha amiga, eu desejo para você um final de semana abençoado, tá bom? Eu podia desejar para você muitas coisas importantes, mas eu desejo que você tenha a presença de Deus. Se nós tivermos a presença de Deus, nós temos tudo, tá bom? Tudo mesmo. Valeu, um abraço e até sábado que vem com mais uma edição do programa Jesus Razão de Viver. Das 14 às 15, tá certo? Hora aqui na Rádio Verdes Mares, 87.9 FM, no programa Jesus Razão de Viver.

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Ao contrário, independente das circunstâncias, da luta, do desprezo e até mesmo do descaso de seus irmãos, ele levanta as suas mãos para os céus, sem ira, sem contenda, e adora o único Deus, a quem ele chama de Pai.

0: convidar uma pessoa muito especial para cantar comigo esta canção. Ela é conhecida pelo seu grande talento musical, pela sua simplicidade, sua simpatia. Ela é uma grande amiga minha. Eu gostaria de receber com muito carinho, com aplauso de todos vocês, Soraya Moraes! Linda! Soraya Moraes!
1: Linda! Boa noite.

Deus abençoe, gente. É um privilégio estar aqui. As palmas mais fortes para Jesus. Glória a Deus.

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0: Valeu, meu fenômeno!
1: Satisfação.
0: Faz muito barulho pro Ariel aí, gente!
1: Barulho pro Felipe Araújo aí, muito obrigado, Goiânia! Vamos que vamos, é o Esquenta 2!
2: As
0: melhores! Faz muito barulho pro Ariel aí, gente!
1: Barulho pro Felipe Araújo aí, muito obrigado, Goiânia! 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

0: Matheus e Cauã.
1: Sérgio de Avião.
0: Sou um forrozeiro, viu, velho?
2: Meu Deus.
0: Que sucesso, menino.
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0: salva de pau.
1: Yeah.
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2: Valeu, obrigado.
0: Deus te abençoe,
2: obrigado,
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2: Meninos.
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0: final. Maiara Azevedo. Plural. Boa noite, Goiânia!
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0: Ivete Harmonia. 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
1: Obrigada, galera! Vamos lá!
0: Ivete Harmonia. 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
1: Obrigada, gente.
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0: Obrigado, meu velho.
1: Obrigado, meu mano.
0: Ô, oh, rapaz.
1: Uma salva de palmas pro Luan Santana aí, galera! Que energia é essa?
0: Obrigado, meu velho.
1: Obrigado, meu mano.
0: Ô, oh, rapaz.
1: Uma salva de palmas pro Luan Santana aí, galera! Que energia é essa?
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1: Garou.
0: É o César e Fabiano.
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